0: Salmantita, Radio Galega. Saudamos agora a Xosé Manuel de Laxe. Como estás? Boas noites.
1: Labón.
0: Que tal?
1: Que aquí andamos.
0: Muy ben.
1: Aquí andamos. Bueno, estou ben. Estou contento tamén hoxe.
0: Falta fai, non?
1: Claro. Bueno, xa non é pouco, non?
0: Xa, efectivamente, nos tempos que corren xa non é pouco, non?
1: Xa non é pouco. Pero bueno, está ainda quanto tempo. Bueno, non sei ora mesmo aí como está. Eu aí ora
0: frío.
1: Mismo...
0: Aquí, bueno, aquí dentro do estudio estamos ben, pero...
1: Bueno, aquí tamén. Eu donde estou, así... Agora estamos a 2 grados.
0: Tá, a 2 grados?
1: Sí, estou na montaña. Estou dormindo nunha borda, como se chama, de aquí dun amigo.
0: Pero que non estás en Laxe?
1: No.
0: Vale.
1: Estou aquí.